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tomai conta desse povo que de joelhos faz uma oração, mãe. Lindo, Nossa Senhora. Ó Virgem Santa, abençoai com sua luz, mãe. Por onde anda o nosso coração? Obrigado. E nós estamos aqui nesse santuário, pedindo paz, amor, saúde. Por isso estou aqui. Muitos de cá e muitos vieram aqui a pé e de coração.

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tinha suspirado, tinha beijado o papel devotamente. Era a primeira vez que lhe escreviam aquelas sentimentalidades, e o seu orgulho dilatava-se ao calor amoroso que saía delas, como um corpo ressequido que se estira num banho térmico. Sentia um acréscimo de estima por si mesma e parecia-lhe que entrava, enfim, numa existência superiormente interessante, onde cada hora tinha o seu encanto diferente, cada passo produzia um êxtase,

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2: 5:19.
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2: 5 horas e 38 minutos.

Oração do Ângelus. O anjo do Senhor anunciou a Maria, e ela concebeu do Espírito Santo. Ave Maria, cheia de graça, o Senhor é convosco. Bendita sois vós entre as mulheres, bendito é o fruto do vosso ventre, Jesus. Santa Maria, Mãe de Deus, rogai por nós, pecadores, agora e na hora de nossa morte. Amém. Eis aqui a serva do Senhor. Faça-se em mim segundo a vossa palavra. Ave Maria, cheia de graça, o Senhor é convosco. Bendita sois vós entre as mulheres e bendito é o fruto do vosso ventre, Jesus. Santa Maria, Mãe de Deus, rogai por nós, pecadores, agora e na hora de nossa morte. Amém. E o Verbo se fez carne e habitou entre nós. Ave Maria, cheia de graça, o Senhor é convosco. Bendita sois vós entre as mulheres e bendito é o fruto do vosso ventre, Jesus. Santa Maria, Mãe de Deus, rogai por nós, pecadores, agora e na hora de nossa morte. Amém. Rogai por nós, Santa Mãe de Deus, para que sejamos dignos das promessas de Cristo. Oremos. Derramai, ó Deus, a vossa graça em nossos corações, para que, conhecendo pela intercessão do anjo a encarnação do Cristo vosso Filho, cheguemos por sua paixão e cruz à glória da ressurreição, pela intercessão da Virgem Maria, pelo mesmo Cristo Senhor nosso. Amém.

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3: Bom dia pra você, nós tocamos aí meu cajuzinho, você é o meu cajuzinho. Aqui começando bem a nossa manhã, são 5 horas e 26 minutos aí também. Tocamos pra você Terra Bruta, Jacó e Jacozinho, Chegada dos Três Reis, Teve Meu Pequeno Território, enfim, Tião Carreiro e Paraíso, A Grande Cilada, Visita ao Sertão, Valita e Barcondinho. Bom dia, é a nossa manhã aqui pela Difusora Aparecida, a rádio da família.
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3: Lembrando que você pode participar conosco aqui da programação, o nosso WhatsApp é o 32000974, participa, manda recado, daqui a pouquinho eu dou um pulinho lá, tá bom? Direção do Padre Vanderlei Monsegatti, aqui eu, Lula de Oliveira, no pé do Eita, até as 10 da manhã, tocando muita música pra você, modão, né? Do jeito que a gente gosta, é isso que o povo quer, é isso que nós vamos tocar aqui pra você, valeu?
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3: Hora certa, agora são 6h27, bom dia.
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3: Pois é, na nossa manhã, bom dia, 6 horas e 28 minutos, né? Daqui a pouquinho vamos falar da temperatura do tempo, vamos ver como vai ficar hoje, né? Tá tudo escuro aí, mas tem uma, né? Tá a lua cheia aí, tá bom demais. Minguante, né? Tá indo da chuva pra... Ah, daqui a pouco nós vamos até da lua também, né? Ah, tá certo então. Vamos lá, nosso bom dia pra você, meu amigo do sítio Chacras Fazendas, você que tá nos ouvindo em qualquer cantinho, que Nossa Senhora Aparecida te ilumine e te guie, te dê um excelente dia, né? Possamos ter uma terça-feira muito bacana aí e que possamos, né, estar sempre bem, mas é claro, sempre com Deus ao nosso lado. Tião Carreiro e Pardinho, Zilo e Zalo, depois tem Belmonte e Amaraí.

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0: Bom dia!
1: Essa música aí bacana, tocamos aí pra você duas alianças e um amor, ou dois amores e uma aliança, ou dois amores e duas alianças. Esse é o nome da música. Não é também? Dois amores e uma aliança? Ave Maria. É brincadeira. Olha, gente, a música eu vou tocar agora, a música lá, né, atendendo a participação do Zé Antônio lá de Bálsamo, né? Vamos tocar a música do Teixeirinha, né? Essa música do Teixeirinha foi uma história real, né? Que aconteceu na vida dele, né? Coração de Luto, uma música de 1960, composta e gravada pelo cantor Teixeirinha, retrata a trágica e real morte da sua mãe, a dona Luderina Matheus, que morreu queimada em um incêndio doméstico após sofrer uma crise de epilepsia, quando ela tinha quando ele tinha 9 anos de idade, né? A mãe dele sofreu uma crise de epilepsia e acabou se queimando, né? O acidente, a mãe do Teixeirinha faleceu de forma dolorosa, né, nesse incêndio. O próprio Teixeirinha contou que voltou, quando ele vinha voltando da escola, né, ele viu o rancho cheio de gente lá e o pessoal ainda apagando as últimas cinzas lá e a mãe dele morta ali dentro do ranchinho, né? Sem paz, muito cedo, ele precisou correr o mundo e viver sozinho, ainda criança, né, tentando sobreviver. Aí morou na casa de um, de outro, chegou até a morar também no orfanato, né? A música foi lançada em 1960 e virou um estrondoso sucesso no Brasil. Foi uma das primeiras músicas a vender mais de 1 milhão de cópias no Brasil, não é? Ela foi adaptada aí para o cinema, né? A forte repercussão da letra levou a história às telas em 1967 com o filme Coração de Luto, né? Então tá aí, grande Teixeirinha, né? Mas se fazer o maior sucesso da tua vida com a tragédia que ocorreu, né? No caso aí com a mãe dele, não é fácil não. Acho que toda vez que ele vai cantar, que ele cantava essa música já falecido, né? Ele lembrava disso. Eu, hein? 6h42, vamos ouvir 1961, Teixeirinha. Uma das primeiras músicas a alcançar 1 milhão de cópias vendidas, né, no Brasil. Naquela época você vendia 50 discos, moço. É, já tava bom demais, hein? Imagina 1 milhão. Vamos lá.

Bacana demais, Pedro Bento e Zé da Estrada, aqui na manhã, 6h49. Tocamos aí pra você Coração de Luto também com Teixeirinha, hein? Recordando, grande Teixeirinha, aqui na programação da Difusora Aparecida, Rádio da Família. Nosso bom dia pra você, na sintonia, sempre juntos aqui com o melhor da música, 6h50.

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Amanhã, professora, bom dia. 6 horas e 52 minutos. Tenho trido aí durante, né, 3 dias aí. Festividades continuam em louvor ao Senhor Bom Jesus, padroeiro de Monte Aprazível. Dia 3, dia 4 e dia 5, nós teremos sempre missa, né? Além de algumas programações, mas o principal é a missa, né? Que nós teremos aí nesses dias aí, tá? Então, nos dias, já foi ontem 3, hoje, né, dia 4. E amanhã dia 5 também, tá bom? Então todos estão convidados às 19h30. Já no dia 6 agora, que é feriado, dia 6, né? Nós teremos aí o dia do padroeiro. Às 8 da manhã, missa em louvor ao Senhor Bom Jesus. Às 10 horas, bênção dos carros e motoristas, né? Ali em frente à matriz. E às 18 horas, missa solene em louvor ao Senhor, Bom Jesus, com troca do manto e procissão. Então, esta é a programação, né, que nós temos aí. Também, hoje nós teremos aí missa, né, 20 anos de ordenação sacerdotal do padre Vanderlei Monsegatti, né? Então, tá aí, 20 anos, né, de sacerdócio do padre Vanderlei Monsegatti, o nosso pároco aqui da Igreja Matriz Senhor Bom Jesus. 6 horas e 53 minutos nesta terça-feira. O nosso muito obrigado a todos vocês pelo carinho. Estamos aí sempre com boas músicas, né? Para você que gosta de modão, é com a nós mesmo aqui, não é? Temperatura na casa dos 19 graus. Hoje o dia prometendo alguma, né, estabilidade no tempo hoje aí, mas não teremos chuvas, né? A temperatura que deve ficar aí por volta das 9 horas da manhã, 22 graus, por volta do meio-dia, 27, e a máxima hoje de 29 graus por volta aí das 3 horas da tarde. Máxima, então, de 29, sem chuvas, né? Aqui nesta manhã, tarde e noite, em Monte Aprazível, de terça-feira, dia 4 de agosto. Tá bom? Então tá certo. Tá bom pra você, tá bom pra nós. Uma coisa puxa a outra, né? Uma coisa puxa a outra. Tinha um carreiro e patinho.

0: Bacana demais, Tonico e Tinoco, bom dia. Bom dia pro meu amigo Divinim, tá lá em Curitiba. Tá fazendo frio aí, Divinim? Aí mesmo que no verão faz frio, né? É, eu morei em Curitiba uma época lá, tinha pra tomar banho, tinha que colocar uma latinha com álcool lá, botar fogo. Esperar esquentar tudo, porque é uma cidade que faz frio, hein? Eu não consegui me adaptar justamente por causa disso. É muito frio, você tá louco, mas tá bom, né? Olá, um abração. Você não mora aí mesmo, só tá com uma passeio, a trabalho, né? Passeio, vai a trabalho. Então tá ótimo. Abração pro Divinim, sempre com a gente na manhã, acompanhando, né? Já nos acompanhou na China, na Alemanha, nos Estados Unidos. Já rodou todo lado que vai e leva o nome do programa aí, né, Divinim? Obrigado aí pela parceria, né? Muito bacana mesmo. 7:13 aqui na manhã. Bom dia, manhã de terça, 4 do mês de agosto. Começando, né, o mês de agosto. Hein?
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4: Aqui na manhã, boa música, sempre junto com você. Manhã, né? Manhã gostosa, manhã é de inverno brasileiro, que hoje inverno praticamente não tem mais, né? Faz frio, faz calor, é um rolo danado, é uma miscelância isso aí, né? Aí na época do verão faz frio, né? É tudo virado. E o pessoal lá na Europa, quem? Ah, a moçada da Europa lá tá se vendo grego lá com calor de 40 graus, hein? É, meu amigo. 7h16, bom dia. Vamos tocar essa música inteira aí, Capial. A galera gosta, né? Vamos lá, Capial.

0: Essa aí é clássico, né? Clássico a gente ouve e canta junto. Nós tocamos Lourenço e Lorival, Como Eu Chorei, João de Barro, Sérgio Reis, Chão Carreiro e Pardinho, Não É Mole Não, do Nick Tinoco, Destinos Iguais. Quatro modão bonito, hein? Ave Maria.
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estamos de volta aqui com você pela Difusora Aparecida, Rádio da Família. Tudo que fala de mãe é bonito, né, gente? E você que tem sua mãe do seu lado aí, agradeça sempre a Deus. A você que já não tem mais a sua mamãe do seu ladinho, né? Você agradeça em pensamento, agradeça em oração, né? A importância que ela teve na sua vida. Enfim, vida continua, a gente tem que batalhar, matar um leão por dia. E aí, como é que está? Tudo bem? Já é terça-feira, né? Dia 4 do mês de agosto. Para quem mora em Monte Aprazível, teremos aí o feriado dia 6, dia do padroeiro Senhor Bom Jesus aqui em Monte Aprazível, né? Então, você está convidado a participar, tá bom? Toda uma programação vem sendo feita. No dia 6, nós teremos às 8 horas da manhã a missa, né, em louvor ao Senhor Bom Jesus. 10 horas, bênção dos carros, né, e motoristas ali em frente à matriz. 18 horas, tem a missa solene em louvor ao Senhor Bom Jesus com a troca do manto. Então todos estão convidados a participar dessa festa do padroeiro, dia 8, né? Ali na paróquia Nossa Senhora de Fátima, na Vila Araújo, também acontece o show do padroeiro, né? No sábado que vem. E também, né, nós temos hoje aí, vamos dizer assim, 20 anos, né, ordenação sacerdotal do padre Vanderlei Mossegatti. Olha que bacana, acontece hoje, né? Parabéns aí pelos 20 anos, né, de sacerdócio do padre Vanderlei Mossegatti, tá bom? Tá, hoje tem missa, hein? Você participando com a gente aqui na programação da Rádio Difusora Aparecida, a Rádio da Família, um bom dia para você, hora certa, 7 horas e 40 minutos, né? Você que está nos ouvindo, a gente agradece de coração. E a sua participação é sempre muito bem-vinda, né? É sempre muito importante tê-los aqui conosco na sua Difusora Aparecida. Tudo bem? Tu e as nuvens? Ah, essa é a música. Velho Peão, também gosto muito dessa música do Jonas. A gente toca sempre aqui, né? Então tá certo. E depois aí na sequência, vem quem? Cascatinhana. Olha que bloco bacana. 7h41, bom dia.

trouxe Matias, o Matuto, aqui na programação da Rádio Difusora Aparecida. A Vaca Foi pro Brejo, Tião Carreira e Pardinho, Christian e Ralph, Santinha Querida, Campo Grande, Carreirito, Tunique, Tinoco, Padecimento.

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Vamos lá, continuando o melhor da música para você aqui pela Difusora Aparecida, Rádio da Família. Nosso bom dia, meu amigo, tudo bem com você? Tá bom com você, tá bom com nós, né? É, tá tudo bi aí? Como dizia o Zé Rico, né? Tá tudo bi. Vamos fazer algumas notícias aqui para você conferir comigo, né? É, os brasileiros têm mais de 30 milhões guardados em moedas de um centavo. Sabia ou não? É, pois é, quase 30 milhões de reais. Essa é a soma do valor que o Banco Central afirma que os brasileiros têm em moedinhas de uns centavos guardado em casa. De acordo com as autoridades monetárias, a produção de moedas de um centavo está suspensa desde 2004, né? Desde 2004, devido ao alto custo da fabricação. Mas, passados 20 anos, cerca de 3 bilhões e 200 milhões delas continuam registradas como estando em circulação no país. Para a comparação, é uma quantidade só um pouco menor do que o número de moedas de 25 e 50 centavos. Olha só, meu. Em circulação que beira 3 bilhões e 900 milhões de moedas, né? No entanto, nos últimos anos, principalmente por causa da população dos meios digitais, pagamentos com PIX, moedas de um centavo praticamente desapareceram do comércio. E muitas estão esquecidas no fundo das gavetas dos brasileiros. Mas é importante lembrar que, apesar de praticamente não circularem nas compras do dia a dia, as moedas de um centavo continuam com o valor legal garantido pela autoridade monetária. Por isso, se você tiver uma moeda de um centavo em casa, pode trocá-las em agência bancária ou no comércio. Um centavo, 10 moedas vai dar 10 centavos? Ah, por isso, se você tiver moeda, então troca, né? Além disso, elas podem valer relativamente bastante para colecionadores. Dependendo do estado de conservação e da presença de defeitos raros na fabricação, como uma cunhagem, né? Enfim. Tem moedinha defeituosa que vale hoje R$100, uma moedinha de um centavo, né? Mas tem que isso aí, é um milhão, um em cada um milhão, né? Eu acho. Mas isso aí então, gente, olha, tem mais, né? Deixa eu ver aí. 3 bilhões e 200 milhões de moedinha de um centavo, que desde 2004 não se fabrica mais no Brasil, anda solta por aí. Se desse pra gente juntar tudo uma vez, dá uma graninha boa, né? Juntar todas. Ah, meu, é muita, né? Mas será? O pessoal destrói moeda para fazer colar, anel, né? Tem muita coisa aí. Acho que dificilmente. Eu particularmente, acho que eu tenho uma moeda de um centavo que eu achei no chão. Tava andando, achei moedinha de um centavo, eu guardei. Tá lá, eu tenho uma, mas, né? Então tá certo, é bom a gente saber, né? Capa do Viajante, Jacó e Jacozinho, Milionário José Rico, Trio Parada Dura, Chitãozinho, Chororó, tudo nesse blocão, 8 horas e mais 14 minutos.

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0: Aqui na nossa manhã, 8 horas e 33 minutos ainda, né? 8h33, começamos ainda há pouco também, né? Hoje é terça-feira, tá meio assim, meio nuviado, né? Será que vai, não vai? Vai chover, não vai não, né? O tempo pode ficar um pouquinho, mas tá programado aí para fazer 29 graus hoje, né? Na máxima. Então tá bom. Nós estamos aqui pela Difusora Aparecida nessa terça-feira, dia 4 do mês de agosto, né? Nós estamos juntos com vocês. É o melhor da programação sertaneja para você que gosta de boas músicas como essa aqui, ó.
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0: Pedro e Paulo, Tropas e Boiadas.

0: Já.
1: Deixa eu tomar aquele cafezinho, tá bom hoje, né? Eu volto já com você, bom dia.
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1: Pois é, estamos de volta, 8:50 e mais 8 minutinhos. A Federação Paulista de Futebol divulgou ontem as datas e horários das partidas decisivas do Campeonato Paulista Sub-23 da segunda divisão, a Bezinha, quinta divisão paulista. O América, que já assegurou acesso à série, né, do A4 do Campeonato Paulista 2027, vai enfrentar o Independente de Limeira na disputa pelo título da competição. A partida de ida será no próximo domingo, dia 9, às 10 horas, no estádio Benedito Teixeira, Teixeirão, em Rio Preto. O jogo de volta está marcado para domingo, dia 16, às 10 horas, em Limeira, onde o Independente receberá a equipe de Rio Preto para definir o campeão da temporada. O América chega à decisão embalado pela grande atuação na semifinal, após um confronto equilibrado, venceu o Itaquaquecetuba por 3-0 na partida de volta, já que aqui em Rio Preto a partida tinha ficado em 1-1. Então, portanto, o América já, né, classificado aí para a próxima série do A4 do Campeonato Paulista, saiu do sub-Bezinha, né? E foi, já está garantido então para a disputa, né, do A4, A3, A2, é aí que vem, né, a divisão especial. Falta muito ainda, mas está embalado o time, né? Bacana isso, viu, América? América que é um time que praticamente aí, para quem é acima de 40, 50 anos, embalou tudo. O que é o Mirassol hoje era o América há 40 anos atrás, há 30 anos atrás, mas há mais, né? O América que recebia grandes equipes do futebol paulista aí, tinha o Caldeirão do Diabo ali, conhecido onde hoje é o Marte, né, ali em Rio Preto, o Atacadão, estou falando de confusão, onde é o Atacadão ali, em São José do Rio Preto, ali era o campo do time do América, né, o famoso Caldeirão do Diabo ali, time grande não ganhava do América ali não, né, era um estádio pequeno ali, mas que estava sempre cheio, né? Eu, particularmente, acompanhei muito isso aí. E isso faz parte da minha história também, da minha infância e adolescência, né? Ver o time do América jogar. Mas, né? Mas o tempo passa, o América foi praticamente assim, tragado, né? Pelo modernismo, quis mudar para o estádio Benedito Teixeira, que era um sonho do Benedito Teixeira, que foi o grande presidente do América, né? Fazer um time de competição nacional, mas com estádio próprio, um dos maiores estádios hoje que nós temos aí no estado de São Paulo, é o estádio, né, do América, o Benedito Teixeira, mas que ficou aí ao léu, né, devido a más administrações, acabou aí perdurado em dívidas e automaticamente deixou de ser aquele América glorioso, né? O caldeirão da Vila fervia quando vinha Santos, Palmeiras, né? Quantos jogos. E lembra do Bingão também, era feito lá, né? Começou lá. Mas aí tá aí, então. Parabéns ao time do América, vamos torcer. Eu sou praticamente a gente americano de infância, né? É, eu particularmente sou. Três namoradas, Geno Frank e Boraí, 9-1, bom dia.

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3: Bom dia!
4: Esse modão, todo mundo canta, né? Quem que não sabe essa aqui, ó?

0: lá pro meu
1: sertão. Todo mundo canta, né? Você pode tocar essa música o dia inteiro, o pessoal canta. A música do Sérgio Reis, né? Saudade da Minha Terra. Essa música é a composição do Goiá, né? Composição do Goiá aí. Belmonte e Amaraí foram as primeiras duplas a gravarem essa música aí, sem dúvida nenhuma. É um grande clássico, né? Um grande clássico da nossa música sertaneja. E o importante é isso, né? A gente manter, né, essa música aí do saudoso Goiá, né? Que foi escrita em 1968, né? E o pessoal chama muito ela de Adeus Paulistinha. Ô, canta aquela música do Adeus Paulistinha. É verdade. Então tá aí, né? Inspirada aí na saudade que o compositor Goiá sentia de sua terra natal, Coromandel, lá em Minas Gerais, não é? Então tá aí, sem dúvida nenhuma, uma letra muito bacana aí. E, né, Saudade da Minha Terra é uma das músicas que mais se toca no mundo sertanejo hoje, viu?

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1: Bacana demais ouvir, né? Grande Sérgio Reis teve também. O Sérgio Reis esteve em Rio Preto no último domingo, né? Final de semana agora, fazendo aí um dos shows aí da Expo Rio Preto, né? Uma das maiores aí do estado de São Paulo e que está acontecendo em Rio Preto. E ele esteve presente, né, em São José do Rio Preto. Grande Sérgio Reis, hein? É outro expoente, né? Um dos últimos expoentes aí da nossa música sertaneja, né? Então tá aí. Então a nossa homenagem hoje aí é a saudade da minha terra. De que me adianta viver na saudade? Essa música aí que todo mundo canta, né? Grande Goiás. Vocês têm que conhecer a história do Goiás. Diz que o Goiás, ele não escrevia, ele psicografava as cartas, né? As músicas. Chegava lá, pegava um guardanapo, né? E segundo meu amigo perturbado, lá locutor lá de Mirassol, falava pra mim que ele conheceu o Goiás, né? Aliás, ele foi porteiro de circo pro Goiás, parece. E aí chegava lá, né? Escrevia no guardanapo. Os grandes sucessos aí que você ouve da música sertaneja, Saudade da Minha Terra, né, que foram compostas. Essa música eu toquei ainda há pouco aqui, que do Rick, né, e também do Chitãozinho e Chororó, que nós tocamos aí Aurora do Mundo, também é composição do Goiás, né? Várias outras músicas. Ele disse que ele chegava e fazia essa música escrita, né? Num pedacinho de papel. Olha só, como que a inspiração vem, né? A gente fala a inspiração, mas sem dúvida nenhuma é uma música que, né, ficou na história e vai ficar aí por muitos e muitos muito tempo aí, né? Na composição do saudoso Goiás. Ei, Goiás, grande Goiás. Hora certa, agora são 9 horas e mais 23 minutos, né? 9h23 aqui na programação da Rádio Difusora Aparecida, a Rádio da Família. Vamos com música? Música bonita pra você depois dessa aí, né? Que saudade. Vou mandar um modão agora que o Rick fez e ficou muito bacana. Essa música que homenageia os amigos estradeiros, né? Saudade. Aliás, eu vou tocar 3 músicas para os caminhoneiros. Esse mês de julho agora tivemos aí, né? Dia 26 e 27, foi o padroeiro. Tem a bênção dos veículos também, agora no próximo dia 6, aqui, né? Na Igreja Matriz, fazendo parte das festividades, né? Da comemoração aí do padroeiro Senhor Bom Jesus de Monte Aprazível. Então, já sabe, né? Todo mundo já convocado para essa festa que acontece no próximo dia 6, né? A partir das 10 horas da manhã, bênção dos carros e motoristas em frente à Igreja Matriz, tá bom? Vamos lá, tripleco com motorista, começando com Saudade Pesada.

0: três músicas, homenagem aos caminhoneiros, aos carreteiros de todo o nosso Brasil, né, gente? Abração a todos vocês aí e, né, trafegam com o progresso brasileiro, porque o Brasil hoje é movido a caminhão, né? Grande parte da frota brasileira aí é movida a caminhão. Então, a vocês que estão pelas estradas nos ouvindo, que São Cristóvão ilumine o caminho de todos vocês e, né, que dê sempre tudo muito certo, né, amigão? Nas longas estradas, nessa longa estrada da vida, tem que dar, né? E como tem. Estamos juntos aqui pela Difusora, são 9h35.
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0: Aqui é o professor Edson, não é, professor? 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Grande pianista. Abraço, simbora, 10 horas.
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7: Agora são 10h27.

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Oração do Ângelus. O anjo do Senhor anunciou a Maria, e ela concebeu do Espírito Santo. Ave Maria, cheia de graça, o Senhor é convosco. Bendita sois vós entre as mulheres, bendito é o fruto do vosso ventre, Jesus. Santa Maria, Mãe de Deus, rogai por nós, pecadores, agora e na hora de nossa morte. Amém. Eis aqui a serva do Senhor. Faça-se em mim segundo a vossa palavra. Ave Maria, cheia de graça, o Senhor é convosco. Bendita sois vós entre as mulheres e bendito é o fruto do vosso ventre, Jesus. Santa Maria, Mãe de Deus, rogai por nós, pecadores, agora e na hora de nossa morte. Amém. E o Verbo se fez carne e habitou entre nós. Ave Maria, cheia de graça, o Senhor é convosco. Bendita sois vós entre as mulheres e bendito é o fruto do vosso ventre, Jesus. Santa Maria, Mãe de Deus, rogai por nós, pecadores, agora e na hora de nossa morte. Amém. Rogai por nós, Santa Mãe de Deus, para que sejamos dignos das promessas de Cristo. Oremos. Derramai, ó Deus, a vossa graça em nossos corações, para que, conhecendo pela intercessão do anjo a encarnação do Cristo vosso Filho, cheguemos por sua paixão e cruz à glória da ressurreição, pela intercessão da Virgem Maria, pelo mesmo Cristo Senhor nosso. Amém.

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0: Olá, queridos irmãos e irmãs, queridos ouvintes da nossa difusora Aparecida 105,7 aqui de Monte Aprazível, São Paulo, essa emissora da Paróquia Senhor Bom Jesus. É uma alegria estarmos juntos novamente nesse horário do almoço, onde possamos levar a palavra de Deus, ouvir uma boa música, rezar pelas famílias, pelos doentes, rezar por suas necessidades. Que Deus te abençoe. Vamos juntos viver esse momento de fé.
1: Sim.

0: pode aplaudir esse Deus maravilhoso.
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Senhor, e nós queremos derramar o nosso coração diante de Ti, Senhor. Assim como aquela mulher que um dia derramou o perfume aos Teus pés, e deixou nosso coração aqui prostrado, Senhor. Desejoso, Senhor, de nos derramarmos diante de Ti com tudo aquilo que temos e somos, Senhor. Porque nós queremos Te entregar, Senhor, aquilo que é nosso para receber de Ti.

0: Em nome do Pai, e do Filho, e do Espírito Santo. Amém. Hoje é dia 4 de agosto, terça-feira, e a memória de São João Maria Vianney, presbítero. João, o cura d'Ars, por 40 anos, atraiu multidões de pessoas de toda a condição social por suas catequeses e com o ministério da reconciliação como bom confessor. Homem de austera penitência, uniu a profunda vida interior centrada na Eucaristia e generoso impulso da caridade. É modelo da solicitude para com as almas na dimensão paroquial. O Evangelho de hoje é Mateus capítulo 15. Alguns fariseus e mestres da lei vindos de Jerusalém aproximaram-se de Jesus e perguntaram: por que os teus discípulos não observam a tradição dos antigos? Pois não lavam as mãos quando comem o pão. Jesus chamou a multidão para perto de si e disse: escutai e compreendei. Não é o que entra pela boca que torna o homem puro, mas o que sai da boca, isso é que torna o homem puro. Então os discípulos se aproximaram e disseram a Jesus: sabes que os fariseus ficaram escandalizados ao ouvir as tuas palavras? Jesus respondeu: toda planta que não foi plantada pelo meu Pai de celeste será arrancada. Deixai-os. São cegos guiando cegos. Ora, se um cego guia outro cego, os dois cairão no buraco. Ao celebrar hoje São João Maria Vianney, lembramos que toda vocação nasce no silêncio interior, onde permitimos que Deus fale e conduza nossos passos. Ele não se destacou por talentos ou habilidades, mas por deixar o Senhor agir em seu coração. É dessa abertura que brota a força do chamado. À luz do tema Comunidades Vocacionais, Encontro, Testemunho e Missão, lembramos que a vocação não é caminho isolado. Ela cresce quando a pessoa se encontra consigo mesma, com Deus e com o próximo, na comunidade cristã, por meio da palavra, da Eucaristia e da caridade, propiciando a proximidade, que constitui antídoto contra as deformações da vocação. E neste evangelho que ouvimos, Jesus revela a cegueira de quem se prende apenas às aparências e lembra que a verdadeira pureza nasce do coração. Quem acolhe o chamado de Deus aprende a enxergar com humildade, sinceridade e abertura, permitindo que o Senhor transforme o que precisa ser renovado. Assim como João Vianney, sustentados pela vida comunitária, caminhamos unidos na missão de viver em comunhão e anunciar o Evangelho.
1: Guiados pelo Espírito Santo, que ora em nós e por nós, juntos rezemos a oração que o próprio Jesus nos ensinou. Pai nosso que estais nos céus, santificado seja o vosso nome, venha a nós o vosso reino. Seja feita a vossa vontade, assim na terra como no céu. O pão nosso de cada dia nos dai hoje. Perdoai-nos as nossas ofensas, assim como nós perdoamos a quem nos tem ofendido. E não nos deixeis cair em tentação, mas livrai-nos do mal. Amém. E guiados também pelo exemplo da Virgem Maria, que nos ensina a ouvir a palavra de Deus e pô-la em prática, e confiados à sua intercessão, rezemos. Ave Maria, cheia de graça, o Senhor é convosco. Bendita sois vós entre as mulheres, e bendito é o fruto do vosso ventre, Jesus. Santa Maria, Mãe de Deus, rogai por nós, pecadores, agora e na hora de nossa morte. Amém. E que Deus abençoe todos os que nos acompanham, em nome do Pai, do Filho e do Espírito Santo. Amém.

Em nome do Pai, do Filho e do Espírito Santo. Amém. Creio em Deus Pai Todo-Poderoso, Criador do céu e da terra, e em Jesus Cristo, seu único Filho, nosso Senhor, que foi concebido pelo poder do Espírito Santo, nasceu da Virgem Maria, padeceu sob Pôncio Pilatos, foi crucificado, morto e sepultado, desceu à mansão dos mortos, ressuscitou ao terceiro dia, subiu aos céus, está sentado à direita de Deus Pai Todo-Poderoso, donde há de vir e julgar os vivos e os mortos. Creio no Espírito Santo, na Santa Igreja Católica, na comunhão dos santos, na remissão dos pecados, na ressurreição da carne, na vida eterna. Amém. Pai nosso que estais nos céus, santificado seja o vosso nome. Venha a nós o vosso reino. Seja feita a vossa vontade, assim na terra como no céu. O pão nosso de cada dia nos dai hoje. Perdoai-nos as nossas ofensas, assim como nós perdoamos a quem nos tem ofendido. E não nos deixeis cair em tentação, mas livrai-nos do mal. Amém. Ave Maria, cheia de graça, o Senhor é convosco. Bendita sois vós entre as mulheres, e bendito é o fruto do vosso ventre, Jesus. Santa Maria, Mãe de Deus, rogai por nós, pecadores, agora e na hora de nossa morte. Amém. Glória ao Pai, ao Filho e ao Espírito Santo, como era no princípio, agora e sempre. Amém. Eterno Pai, eu vos ofereço o corpo e o sangue, a alma e a divindade do vosso diletíssimo Filho, nosso Senhor Jesus Cristo, em expiação dos nossos pecados e dos do mundo inteiro. Pela sua dolorosa paixão, tende misericórdia de nós e do mundo inteiro. Pela sua dolorosa paixão, tende misericórdia de nós e do mundo inteiro. Pela sua dolorosa paixão, tende misericórdia de nós e do mundo inteiro. Pela sua dolorosa paixão, tende misericórdia de nós e do mundo inteiro. Pela sua dolorosa paixão, tende misericórdia de nós e do mundo inteiro. Pela sua dolorosa paixão, tende misericórdia de nós e do mundo inteiro. Pela sua dolorosa paixão, tende misericórdia de nós e do mundo inteiro. Pela sua dolorosa paixão, tende misericórdia de nós e do mundo inteiro. Pela sua dolorosa paixão, tende misericórdia de nós e do mundo inteiro. Pela sua dolorosa paixão, tende misericórdia de nós e do mundo inteiro. Glória ao Pai, ao Filho e ao Espírito Santo, como era no princípio, agora e sempre. Amém. Eterno Pai, eu vos ofereço o corpo e o sangue, a alma e a divindade do vosso diletíssimo Filho, nosso Senhor Jesus Cristo, em expiação dos nossos pecados e dos do mundo inteiro. Pela sua dolorosa paixão, tende misericórdia de nós e do mundo inteiro. Pela sua dolorosa paixão, tende misericórdia de nós e do mundo inteiro. Pela sua dolorosa paixão, tende misericórdia de nós e do mundo inteiro. Pela sua dolorosa paixão, tende misericórdia de nós e do mundo inteiro. Pela sua dolorosa paixão, tende misericórdia de nós e do mundo inteiro. Pela sua dolorosa paixão, tende misericórdia de nós e do mundo inteiro. Pela sua dolorosa paixão, tende misericórdia de nós e do mundo inteiro. Pela sua dolorosa paixão, tende misericórdia de nós e do mundo inteiro.
pela sua dolorosa paixão, tende misericórdia de nós e do mundo inteiro. Pela sua dolorosa paixão, tende misericórdia de nós e do mundo inteiro. Glória ao Pai, ao Filho e ao Espírito Santo, como era no princípio, agora e sempre. Amém. Eterno Pai, eu vos ofereço o corpo e o sangue, a alma e a divindade do vosso diletíssimo Filho, nosso Senhor Jesus Cristo, em expiação dos nossos pecados e dos do mundo inteiro. Pela sua dolorosa paixão, tende misericórdia de nós e do mundo inteiro. Pela sua dolorosa paixão, tende misericórdia de nós e do mundo inteiro. Pela sua dolorosa paixão, tende misericórdia de nós e do mundo inteiro. Pela sua dolorosa paixão, tende misericórdia de nós e do mundo inteiro. Pela sua dolorosa paixão, tende misericórdia de nós e do mundo inteiro. Pela sua dolorosa paixão, tende misericórdia de nós e do mundo inteiro. Pela sua dolorosa paixão, tende misericórdia de nós e do mundo inteiro. Pela sua dolorosa paixão, tende misericórdia de nós e do mundo inteiro. Pela sua dolorosa paixão, tende misericórdia de nós e do mundo inteiro. Pela sua dolorosa paixão, tende misericórdia de nós e do mundo inteiro. Glória ao Pai, ao Filho e ao Espírito Santo, como era no princípio, agora e sempre. Amém. Eterno Pai, eu vos ofereço o corpo e o sangue, a alma e a divindade do vosso diletíssimo Filho, nosso Senhor Jesus Cristo, em expiação dos nossos pecados e dos do mundo inteiro. Pela sua dolorosa paixão, tende misericórdia de nós e do mundo inteiro. Pela sua dolorosa paixão, tende misericórdia de nós e do mundo inteiro. Pela sua dolorosa paixão, tende misericórdia de nós e do mundo inteiro. Pela sua dolorosa paixão, tende misericórdia de nós e do mundo inteiro. Pela sua dolorosa paixão, tende misericórdia de nós e do mundo inteiro. Pela sua dolorosa paixão, tende misericórdia de nós e do mundo inteiro. Pela sua dolorosa paixão, tende misericórdia de nós e do mundo inteiro. Pela sua dolorosa paixão, tende misericórdia de nós e do mundo inteiro. Pela sua dolorosa paixão, tende misericórdia de nós e do mundo inteiro. Pela sua dolorosa paixão, tende misericórdia de nós e do mundo inteiro. Glória ao Pai, ao Filho e ao Espírito Santo, como era no princípio, agora e sempre. Amém. Eterno Pai, eu vos ofereço o corpo e o sangue, a alma e a divindade do vosso diletíssimo Filho, nosso Senhor Jesus Cristo, em expiação dos nossos pecados e dos do mundo inteiro. Pela sua dolorosa paixão, tende misericórdia de nós e do mundo inteiro. Pela sua dolorosa paixão, tende misericórdia de nós e do mundo inteiro. Pela sua dolorosa paixão, tende misericórdia de nós e do mundo inteiro. Pela sua dolorosa paixão, tende misericórdia de nós e do mundo inteiro. Pela sua dolorosa paixão, tende misericórdia de nós e do mundo inteiro. Pela sua dolorosa paixão, tende misericórdia de nós e do mundo inteiro. Pela sua dolorosa paixão, tende misericórdia de nós e do mundo inteiro. Pela sua dolorosa paixão, tende misericórdia de nós e do mundo inteiro. Pela sua dolorosa paixão, tende misericórdia de nós e do mundo inteiro. Pela sua dolorosa paixão, tende misericórdia de nós e do mundo inteiro. Glória ao Pai, ao Filho e ao Espírito Santo, como era no princípio, agora e sempre. Amém. Deus Santo, Deus Forte, Deus Imortal, tende piedade de nós e do mundo inteiro. Deus Santo, Deus Forte, Deus Imortal, tende piedade de nós e do mundo inteiro.
Deus Santo, Deus Forte, Deus Imortal, tende piedade de nós e do mundo inteiro. Louvado seja nosso Senhor Jesus Cristo, para sempre seja louvado.

queridos ouvintes, vamos chegando ao final do nosso programa. Que você tenha um dia abençoado, junto da sua família, no seu trabalho. Amanhã nós estaremos de volta com o nosso programa Momento de Fé, de segunda a sexta. Que Deus abençoe.

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0: Boa tarde para você que está nos acompanhando pelo nosso portal A12, pela YouTube Aparecida ao vivo, esse momento de consagração a Nossa Senhora. Boa tarde para você que está aí na sua cidade, ouvindo pelo rádio, Rádio Aparecida com outras emissoras associadas, chegando até você, aqui do Santuário Nacional de Aparecida, a consagração a Nossa Senhora. Eu sou o Padre Batistini, missionário redentorista, trabalho aqui no Santuário, nosso organista, a Juliana. Em nome do Pai, do Filho e do Espírito Santo.
1: Amém.
0: O anjo do Senhor anunciou a Maria.
1: E ela concebeu do Espírito Santo.
0: Ave Maria, cheia de graça, o Senhor é convosco. Bendita sois vós entre as mulheres. E bendito é o fruto do vosso ventre, Jesus.
1: Santa Maria, Mãe de Deus, rogai por nós, pecadores, agora e na hora de nossa morte. Amém.
0: Eis a serva do Senhor.
1: Faça-se em mim segundo a vossa palavra.
0: Ave Maria, cheia de graça, o Senhor é convosco. Bendita sois vós entre as mulheres. E bendito é o fruto do vosso ventre, Jesus.
1: Santa Maria, Mãe de Deus, rogai por nós, pecadores, agora e na hora de nossa morte. Amém.
0: E o Verbo se fez carne
1: e habitou entre nós.
0: Ave Maria, cheia de graça, o Senhor é convosco. Bendita sois vós entre as mulheres. E bendito é o fruto do vosso ventre, Jesus.
1: Santa Maria, Mãe de Deus, rogai por nós, pecadores, agora e na hora de nossa morte. Amém.
0: Rogai por nós, Santa Mãe de Deus,
1: para que sejamos dignos das promessas de Cristo.
0: Oremos e infundi, Senhor, vos rogamos a vossa graça em nossos corações, para que nós que conhecemos, pela anunciação do anjo, a encarnação de Jesus Cristo, vosso Filho, por sua paixão e morte na cruz, cheguemos à glória da ressurreição. Pelo mesmo Cristo, Senhor nosso.
1: Amém. Amém.
0: Você que está aqui, boa tarde. Você que está aqui comigo na Capela São José. Podem sentar. Enquanto a gente senta, a Juliana canta para a gente preparar para a meditação.

comigo na Capela São José, vai deixando a tua água aí preparada. Você que está nos ouvindo pela rádio, vai nos preparando. Outro dia na capela, lá nas confissões, um senhor veio de Delfim Moreira, Minas Gerais, e ele disse assim: eu espero que ele esteja lá nos ouvindo no campo. Padre, no rádio, eu lá em Delfim Moreira, o dia que o senhor fala, pega a sua água, eu pego a água da fonte, deixo ali que o senhor vai benzer, e depois eu tomo a água e volto para a lida. Olha que belezinha, né? Que beleza. Que bom que chega aí a você, por todo o nosso Brasil, através das emissoras coligadas, da Rádio Aparecida, todo o nosso som chegando até você. E que bom que você veio aqui e você acompanha pela internet. Vai deixando aí a sua água preparada. Meu irmão, você que está aqui na Capela São José, você que está acompanhando pelo rádio e pela internet, você já rezou hoje pelo seu padre? É, hoje é dia de São João Maria Vianney, padroeiro dos padres. Vamos juntos rezar uma Ave Maria para o padre que você tem aí e aquele que a gente conhece. Ave Maria, cheia de graça, o Senhor é convosco. Bendita sois vós entre as mulheres. Bendito é o fruto do vosso ventre, Jesus. Santa Maria, Mãe de Deus, rogai por nós, pecar o fruto do vosso ventre, Jesus. Santa Maria, Mãe de Deus.

incentivando o seu pároco, você vai mantendo o seu pároco aí no altar. Senão ele vai desanimando, né? Ele trabalha, faz tudo, ninguém ajuda. Por isso que é bom todo dia reze pelo seu pároco, pelo padre que você conhece, tá bom? São João Maria Vianney, o pároco, né? Padre, foi padre, pároco de uma cidadezinha chamada Arnes, uma cidadezinha pequenininha, né? Ninguém conhecia falar dessa cidade. E ele foi lá trabalhar. E o trabalho dele era incansável. No qual setor? Além de atender missas, confissões, ele pegava ali o dia inteiro as confissões. Começava de manhã e o dia inteiro orientando. Todo mundo começou a se encantar com São João Maria Vianney, que ele estava atendendo, orientando as confissões. E a cidade começou a ficar conhecida, porque muita gente vinha de longe para confessar com aquele homem, aquele padre. Então, olha, né, muitas vezes tem muita gente correndo das confissões. Olha, tem gente correndo para as confissões, para mudar de vida, ser orientada, ter uma mudança de vida. E hoje no Evangelho nós encontramos isso. Jesus está lá no banquete com os seus discípulos. Aí chegam os fariseus e os doutores da lei, um povo que seguia Jesus não para se converter, para ficar cutucando Jesus. E aí eles vão cutucar Jesus: Senhor, como que pode os seus discípulos comerem sem lavar as mãos? Eles são impuros. E aí Jesus diz para os fariseus e doutores da lei: o que torna a pessoa impura não é o que entra nela, nos alimentos, o lavar pratos, que eles tinham esses hábitos, e nem o lavar a mão, considerava a pessoa impura. Impura quer dizer, ninguém podia tocar nela, que também se tornava impuro. Era o julgamento desse povo, né? E aí Jesus fala: o que torna a pessoa impura é o que sai de dentro do seu coração. Então, o que que tinha no coração dos fariseus e doutores da lei? Maldade. Porque Jesus, num outro evangelho sobre essa passagem, ele diz: o que sai de dentro do coração das pessoas? Maldade, corrupção, ganância, roubo desmedido, né? Tudo isso, devassidão. Ele vai fazendo uma lista e isso vai caindo em cima deles. Por quê? Eles cobravam dos outros, mas não vivia. Quem era mais impuro? Os discípulos que não lavaram a mão ou os doutores da lei e os fariseus que não vivia aquilo que cobrava do povo? Eram eles, né? Então, quer dizer, jogava nos outros o peso do que a gente chama, né, da canga, joga o peso em cima e cobra, mas não vive. E Jesus então chama a atenção deles sobre isso. Então, no dia de hoje, o que sai do nosso coração, as intenções que nós temos, é o que nos torna impuros, e não aquilo que a gente come, ou lavar os pratos, ou as mãos, como os fariseus e doutores da lei tinham como observância, né? A gente tem que tomar um cuidado para não julgar o outro e nós sermos pecadores piores do que os outros, tá bom? Você que está aqui na Capela São José, pega aí a sua água. Você que está acompanhando pela internet, pelo nosso portal, você que está acompanhando pela rádio aí da sua cidade, juntamente com a Rádio Aparecida, pegue aí a sua água. Vamos benzer a água. Oremos. Deus eterno e todo-poderoso, quisestes que pela água, fonte de vida e princípio de purificação, as nossas almas fossem purificadas e recebessem o prêmio da vida eterna. Abençoai esta água para que ela nos proteja e renova em nós a fonte da vida de vossa graça, a fim de que esta água que lá em casa os nossos ouvintes estão ouvindo, você aqui no santuário trouxe pela internet,

0: Internet, nos livre de todos os males e possam nos aproximar de vós com o coração puro e receber a vossa salvação. Que esta água recorde para nós a água do nosso batismo como fonte de vida que jorra para a vida eterna. Por Cristo nosso Senhor.
1: Amém. Amém.
0: Já estão de pé aqui na Capela São José, e você aí em casa, tem a imagem de Nossa Senhora? Pega aí, não tem problema, né? Se tiver Nossa Senhora de Fátima, Nossa Senhora de Lourdes, né? É Nossa Senhora, Mãe do Salvador. Não tem, também não tem problema. Põe a mão no coração, a nós aqui no santuário nós vamos estender as nossas mãos para Nossa Senhora. Rezemos juntos a nossa consagração. Ó Maria Santíssima, pelos méritos de nosso Senhor Jesus Cristo, em vossa querida imagem de Aparecida, espalhais inúmeros benefícios sobre todo o Brasil. Eu, embora indigno de pertencer ao número de vossos filhos e filhas, mas cheio do desejo de participar dos benefícios de vossa misericórdia, prostrada a vossos pés, consagro-vos o meu entendimento, para que sempre pense no amor que mereceis. Consagro-vos a minha língua, para que sempre vos louve e propague a vossa devoção. Consagro-vos o meu coração, para que depois de Deus vos ame sobre todas as coisas. Recebei-me, ó Rainha incomparável, vós que o Cristo crucificado deu-nos por mãe, no ditoso número de vossos filhos e filhas. Acolhei-me debaixo de vossa proteção, socorrei-me em todas as minhas necessidades espirituais e temporais, e sobretudo na hora de minha morte. Abençoai-me, ó celestial cooperadora, e com vossa poderosa intercessão fortalecei-me em minha fraqueza, a fim de que, servindo-vos fielmente nesta vida, possa louvar-vos, amar-vos e dar-vos graças no céu por toda a eternidade. Assim seja. Dai-nos a bênção.

0: Senhor esteja convosco.
1: Ele está no meio de nós.
0: Por intercessão de Nossa Senhora Aparecida, São José, São João Maria Vianney, a bênção de Deus Todo-Poderoso, Pai, Filho e Espírito Santo.
1: Amém. Amém.
0: Você que está aí na sua cidade acompanhando o rádio, não desliga, fica com a programação aí do seu rádio. Você que está acompanhando a Rádio Aparecida, com a programação da Rádio Aparecida. Uma salva de palmas para Nossa Senhora Aparecida. Viva Nossa Senhora Aparecida!
1: Viva!
0: Viva São José!
1: Viva!
0: Viva São João Maria Vianney!
1: Viva!
0: Viva os padres!
1: Viva!

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Oração do Ângelus. O anjo do Senhor anunciou a Maria, e ela concebeu do Espírito Santo. Ave Maria, cheia de graça, o Senhor é convosco. Bendita sois vós entre as mulheres, bendito é o fruto do vosso ventre, Jesus. Santa Maria, Mãe de Deus, rogai por nós, pecadores, agora e na hora de nossa morte. Amém. Eis aqui a serva do Senhor. Faça-se em mim segundo a vossa palavra. Ave Maria, cheia de graça, o Senhor é convosco. Bendita sois vós entre as mulheres e bendito é o fruto do vosso ventre, Jesus. Santa Maria, Mãe de Deus, rogai por nós, pecadores, agora e na hora de nossa morte. Amém. E o Verbo se fez carne e habitou entre nós. Ave Maria, cheia de graça, o Senhor é convosco. Bendita sois vós entre as mulheres e bendito é o fruto do vosso ventre, Jesus. Santa Maria, Mãe de Deus, rogai por nós, pecadores, agora e na hora de nossa morte. Amém. Rogai por nós, Santa Mãe de Deus, para que sejamos dignos das promessas de Cristo. Oremos. Derramai, ó Deus, a vossa graça em nossos corações, para que, conhecendo pela intercessão do anjo a encarnação do Cristo vosso Filho, cheguemos por sua paixão e cruz à glória da ressurreição, pela intercessão da Virgem Maria, pelo mesmo Cristo Senhor nosso. Amém.

aquele perverso fazendeiro era contra a natureza. Em tudo que via no mundo, ele não achava beleza. Tinha uma grande fazenda, a maior da redondeza, mas tinha um coração de fera, conhecido por suas proezas.

Tome lá, negrinho. Leve essa moeda no caixão e diga lá pro seu Deus mandar chuva no meu chão. 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

0: Santuário do Bom Jesus da Lapa e de Nossa Senhora da Soledade, em Bom Jesus da Lapa, Bahia, celebrando os 335 anos de Romarias na capital baiana da fé. Louvado seja nosso Senhor Jesus Cristo.
1: Para sempre seja louvado.
0: Caríssimos irmãos e irmãs, boa noite.
2: Boa noite.
0: Sejamos todos bem-vindos à Igreja de Pedra e Luz. A nossa saudação fraterna e carinhosa se estende a você, caríssimo irmão e irmã, que reza conosco através da TV Bom Jesus, da TV Aparecida, da TV Pai Eterno, da TV Fé e Luz, Católica TV, Portal A12.com, Rádio Bom Jesus FM, Rádio Aparecida, Rádio Cariacica FM, Rádio Interativa de Itabuna e demais rádios e meios de comunicação que estão em cadeia conosco neste momento. Vamos nos acolher a todos com uma calorosa salva de palmas. A Romaria deste ano de 2026 na Igreja da Lapa, considerando as reflexões da CNBB sobre fraternidade e moradia, tem como tema geral: o Bom Jesus, nascido da Virgem Maria, habita entre nós. Fundamentado no texto bíblico extraído do Evangelho de São João, ele veio morar entre nós. Neste ano de 2026, rendemos graças a Deus pelos 70 anos da presença dos missionários redentoristas no santuário e na diocese de Bom Jesus da Lapa. Com toda a igreja e com a família franciscana, celebramos o ano de São Francisco, o irmão universal de todas as criaturas. Nesta oitava noite da novena ao Senhor Bom Jesus da Lapa, refletimos sobre o subtema: a população de rua e imigração, desafios para a igreja e para a sociedade. Com o olhar voltado para a entrada da Igreja de Pedra e Luz, vamos acolher a procissão de entrada com os ministros do altar, cantando a música tema da Romaria 2026.

0: Com as palavras de acolhimento, o reitor deste santuário, Padre Roque Silva Alves.
1: Prezados romeiros, peregrinos, lapenses, telespectadores, internautas e radiovintes, louvado seja nosso Senhor Jesus Cristo.
2: Para sempre seja louvado.
1: Sejam todos bem-vindos e bem-vindas ao Santuário do Bom Jesus da Lapa e da Mãe da Soledade, nesses 335 anos de Romaria, na capital baiana da fé. Nessa oitava noite do novenário, em nome do Santuário do Bom Jesus, dos missionários redentoristas e da Diocese de Bom Jesus da Lapa, estamos vivenciando os 800 anos da passagem de São Francisco, nosso irmão menor. Os 70 anos da presença evangelizadora dos missionários redentoristas nesse santuário e na Diocese de Bom Jesus da Lapa, e o primeiro ano do pontificado do Papa Leão XIV. Uma saudação carinhosa a todos que participam conosco em suas casas, através da TV e Rádio Bom Jesus, TV e Rádio Aparecida, Rede Aparecida de Comunicação, TV Pai Eterno e as demais emissoras e outros meios de comunicação que estão transmitindo esse novenário. No mês de agosto, mês vocacional, devemos rezar e pedir ao Senhor da Messe pelas vocações, serviços e ministérios na nossa igreja. Rezar e pedir ao Senhor da Messe pelas vocações, serviços e ministérios.

0: nos ajudará na reflexão. Acolhemos também entre nós já Dom Ricardo Ruppert, secretário-geral da CNBB e bispo auxiliar da Arquidiocese de Brasília, como também acolhemos Dom Disseu, presidente do Regional Nordeste 3, Bahia e Sergipe. Hoje celebramos a festa de São João Maria Vianney, padroeiro dos padres. Por isso acolhemos todos os padres presentes e queremos rezar por eles. Por isso gostaria que vocês repetissem comigo: Dom Rubival, Dom Dorival, Dom Disseu, Dom Ricardo, prezados padres de nossa Igreja Católica, Deus os abençoe e vos guarde. Uma salva de palmas para os padres e os bispos. Acolhemos os diáconos, os confrades redentoristas. Infelizmente, o voo de nosso provincial foi cancelado e ele não pôde chegar, mas estamos solidários ao padre Marlos Aurélio, que deveria estar conosco hoje. Saudamos as irmãs religiosas, os seminaristas, os coordenadores de romarias e motoristas. Acolhemos as autoridades presentes ou representadas da gestão municipal de Bom Jesus da Lapa e também as forças de segurança dessa romaria: Polícia Militar da Bahia, Corpo de Bombeiro Militar, Marinha do Brasil, Polícia Civil, Polícia Técnica, Guarda Municipal e Bombeiros Civis. Nossa acolhida carinhosa aos representantes dos ornamentadores e decoradores dos altares e do andor do Bom Jesus. São eles e elas que vão entronizar a cruz do Bom Jesus. Vamos nos acolher a todos com a calorosa salva de palma.
1: Preside esta oitava noite da novena o Dom Dorival Souza Barreto, bispo da Diocese de Januária, Minas Gerais. Com ele, a saudação inicial.
2: Em nome do Pai, e do Filho, e do Espírito Santo.
1: Amém.
2: A graça de nosso Senhor Jesus Cristo, o amor do Pai e a comunhão do Espírito Santo estejam convosco.
1: Bendito seja Deus que nos reuniu no amor de Cristo. No início desta oitava noite da nossa novena, vamos acolher em nosso meio a imagem peregrina do Senhor Bom Jesus da Lapa, que será conduzida por uma delegação dos ornamentadores e decoradores de andores e altares. Neste momento, lembramos com carinho de Itamar e Carlinhos, que não puderam estar presentes hoje, mas que se fazem representar por todos os seus companheiros de equipe, unidos no mesmo amor e dedicação. A imagem sairá agora da igreja de Pedra e Luz, a casa de Deus e a porta do céu. Cantemos todos com alegria um hino de glória e louvor ao Senhor Bom Jesus da Lapa.

0: Apresentemos com o presidente desta oitava noite da novena a nossa súplica, rezando com fé e devoção a oração ao Senhor Bom Jesus da Lapa.
1: Eis-nos aqui, Senhor Bom Jesus da Lapa, cheios de fé, contemplamos a vossa imagem. O coração aberto nos fala de vosso amor por nós. As mãos e os pés cravados na cruz nos lembram do vosso sofrimento por nossos pecados. O resplendor, sinal de vida nova, nos anuncia vossa vitória sobre o mal e irradia para nós uma esperança sem fim.

Aceitai, ó bom Jesus, as nossas fadigas e privações como gestos de nossa homenagem. Acolhei as nossas promessas e orações como sinais de sincera gratidão. Livrai-nos, pelo poder de vossa sagrada paixão, de toda maldade, fraqueza e dureza de coração. Transformai-nos, pela força de vossa gloriosa ressurreição, em mensageiros do vosso reino e construtores da paz e da união.

0: Finalmente, dai-nos acesso ao reino eterno, para com todos os santos sermos felizes e cantarmos a vossa glória e ao Pai e a do Filho por toda a eternidade.
1: Amém.
2: Liturgia da Palavra, ouvir o Senhor. Os primeiros passos da nossa Igreja Católica foram marcados pela oração, o testemunho de vida, a união fraterna e os ensinamentos dos apóstolos. Rezemos o hino cristológico das primeiras comunidades cristãs.

Embora fosse de divina condição, Cristo Jesus não se apegou ciosamente a ser igual em natureza a Deus Pai. Porém, esvaziou-se de sua glória e assumiu a condição de um escravo, fazendo-se aos homens semelhante.

conhecido exteriormente como homem, humilhou-se, obedecendo até a morte humilhante numa cruz. Por isso, Deus o exaltou sobremaneira e deu-lhe o nome mais excelso, mais sublime e elevado, muito acima de outro nome.

para que perante o nome de Jesus se dobre reverente todo joelho, seja nos céus, seja na terra ou nos abismos, e toda língua reconheça, confessando para a glória de Deus Pai e seu louvor. Na verdade, Jesus Cristo é o Senhor.

E o Verbo se fez carne e habitou entre nós, cheio de graça e de verdade, e vimos a sua glória. Aclamemos a palavra de Deus com muita alegria, cantando.

0: Proclamação do Evangelho de Jesus Cristo, segundo Lucas.
1: Glória a vós, Senhor.
2: Proclama o Evangelho para nós o Padre Caio Oliveira Bueno, missionário redentorista e membro da equipe de pastoral deste santuário.
3: Aconteceu que, caminhando para Jerusalém, Jesus passava entre a Samaria e a Galileia. Quando estava para entrar num povoado, 10 leprosos vieram ao seu encontro. Pararam à distância e gritaram: Jesus, Mestre, tem compaixão de nós. Ao vê-los, Jesus disse: Ide apresentar-vos aos sacerdotes. Enquanto caminhavam, aconteceu que ficaram curados. Um deles, ao perceber que estava curado, voltou glorificando a Deus em alta voz, atirou-se aos pés de Jesus, com o rosto por terra, e lhe agradeceu. E este era um samaritano. Então Jesus lhe perguntou: Não foram 10 os curados? E os outros 9, onde estão? Não houve quem voltasse para dar glória a Deus, a não ser este estrangeiro? E disse-lhe: Levanta-te e vai, tua fé te salvou.

Escutemos com muita piedade a reflexão que nos será dirigida por Dom Dorival Souza Barreto, bispo da Diocese de Januária, Minas Gerais.

caríssimo irmão e amigo Dom Rubival, bispo diocesano de Bom Jesus da Lapa, obrigado pelo convite e oportunidade de retornar aqui ao Santuário do Senhor Bom Jesus. Cumprimento e saúdo também os irmãos bispos aqui presentes, Dom Ricardo, bispo auxiliar da Arquidiocese de Brasília, e também o nosso secretário-geral da CNBB, Dom Disseu, bispo da Diocese de Camaçari, também presidente do Regional Nordeste 3. Na pessoa do padre Roque Silva Alves, reitor deste Santuário do Senhor Bom Jesus da Lapa, meu agradecimento aos redentoristas, aos padres religiosos que cuidam tão bem aqui deste santuário. Também uma saudação especial aos padres diocesanos aqui presentes desta diocese, também de outras dioceses, especialmente os que vieram comigo da diocese de Januária. Queridos devotos do Senhor Bom Jesus da Lapa, sou bispo da diocese de Januária, no norte de Minas Gerais, bem pertinho aqui do santuário, e venho para esta oitava noite do novenário, também como romeiro do Senhor Bom Jesus da Lapa. Nasci na cidade de Jequié, aqui na Bahia, e passei a minha primeira infância também na cidade baiana de Aiquara. Cresci vendo a movimentação dos romeiros que partiam para a Lapa do Senhor Bom Jesus e voltavam cansados, mas alegres e satisfeitos por terem pagado as suas promessas. As partidas e as chegadas para a Lapa do Senhor Bom Jesus sempre foram para mim momento de alegria e também satisfação. Sempre partidas e chegadas acompanhadas de um grande foguetório. Até hoje guardo em minha memória os estampidos dos fogos, os benditos e os cânticos dos romeiros que partiam e chegavam de suas romarias, nos famosos paus de arara, com seus inconfundíveis chapéus brancos adornados com uma fita verde. Irmãos e irmãs, como é bom estarmos aqui. No Santuário do Senhor Bom Jesus da Lapa, fazemos a experiência da bondade de Deus, da proximidade de Jesus. Como Deus é bom! O bom Jesus, nascido da Virgem Maria, habita entre nós, veio morar entre nós. Esta experiência que fazemos da presença de Jesus em nossas vidas nos dá vida e salvação. A presença do Senhor Bom Jesus nos fortalece e nos anima a também nós sermos próximos dos irmãos e irmãs que Deus coloca em nossas vidas. A novena do Senhor Bom Jesus de 2026 nos convida a rezar, refletir e a viver o tema da campanha da fraternidade de 2026, que tem como tema fraternidade e moradia. O Papa Leão XIV, em sua mensagem por ocasião da campanha da fraternidade 2026, escreveu dizendo: a reflexão sobre este tema deve ser uma atitude constante que nos compromete ao ir ao encontro de Cristo, presente naqueles que não têm onde morar. Queridos devotos do Senhor Bom Jesus da Lapa, todos nós sabemos como é exigente viver a união entre fé e vida. O Evangelho, que
que escutamos nos apresenta Jesus que cura os 10 leprosos. Ele tem compaixão e os cura e os liberta. Mas somente um, percebendo que tinha sido curado, voltou glorificando a Deus em alta voz. Atirou-se aos pés de Jesus com o rosto por terra e lhe agradeceu. E este era um samaritano. Os 10 leprosos foram curados da doença do corpo, da doença física, mas somente um foi curado da doença do corpo e da alma. Quem é curado do corpo e da alma experimenta uma vida nova, vida plena, definitiva. A fé em Jesus Cristo salva aquele homem e o coloca em missão. Levanta-te e vai, tua fé te salvou. Esta é a experiência que fazemos diante do bom Jesus da Lapa. Somos curados do corpo e da alma, para anunciarmos o amor de Deus, a sua misericórdia, para anunciarmos o senhorio de Jesus Cristo em nossas vidas. Desta forma, como o samaritano curado, possamos agradecer e demonstrar na vida o que acreditamos. É a fé em Jesus Cristo, o Senhor bom Jesus, que nos salva. É esta mesma fé que nos faz ir ao encontro dos que sofrem, para nos fazer próximos, como nos lembra o Papa Leão XIV. Irmãos e irmãs, muitos moradores de rua, muitos migrantes que deixam principalmente a zona rural em busca de melhores condições de vida nas grandes cidades, experimentam hoje o preconceito e a exclusão, como os leprosos no tempo de Jesus. Por isso a Igreja nos convida a ter um olhar e atitudes que possam mudar esta realidade. Como podemos unir fé e vida? Nós pedimos ao bom Jesus a sua bênção e proteção. Bênção e proteção porque sabemos que somos fracos e muitas vezes não conseguimos ser próximos, especialmente dos irmãos e irmãs que experimentam dificuldades, sofrimentos, abandono, preconceito e discriminação. Precisamos da bênção, proteção, força, coragem, vida e salvação que nos vem do bom Jesus. Quem é curado, quem recebe bênção, é chamado a ser sinal de bênção, é chamado a expressar a gratidão onde está vivendo. Aqui no Santuário do Senhor Bom Jesus da Lapa, nos fortalecemos, agradecemos e depois retornamos para nossas casas, para o nosso dia a dia. É justamente onde Deus nos coloca que somos chamados a testemunhar a fé e a vida nova que experimentamos em nosso Senhor Jesus Cristo. Quem experimenta o amor de Jesus é chamado a amar a Deus sobre todas as coisas e ao próximo como a si mesmo. No manual da campanha da Fraternidade 2026, encontramos o seguinte texto: os evangelhos nos ensinam que o amor a Deus é inseparável do amor ao irmão. Jesus resume toda a lei no amor a Deus e ao próximo, e apresenta o amor ao próximo como critério e medida do amor a Deus, sendo o mandamento que Jesus nos deixou o amor fraterno, a marca fundamental e determinante do cristão. Portanto,
estejamos atentos aos sinais que o Senhor nos oferece. Pois eu estava com fome e me destes de comer. Eu estava com sede e me destes de beber. Eu era estrangeiro e me recebestes em casa. Eu estava nu e me vestistes. Eu estava doente e cuidastes de mim. Eu estava na prisão e fostes me visitar. Em verdade, eu vos digo, todas as vezes que não fizestes isso a um desses pequeninos, foi a mim que não o fizestes. Queridos devotos e devotas do Senhor Bom Jesus, a oração da campanha da fraternidade nos apresenta algumas dicas, dentre tantas outras encontradas no manual da campanha da fraternidade, que podem nos ajudar no compromisso com o subtema da noite de hoje. Em nossas orações, somos chamados a agradecer por todas as pessoas e grupos que, sob o impulso do Espírito Santo, se empenham em prol da moradia digna para todos. Na oração pessoal, peçamos a graça da conversão para ajudarmos a construir uma sociedade mais justa e mais fraterna, com terra, teto e trabalho para todas as pessoas. Nos esforcemos para conhecer a realidade do problema da moradia e da migração nos bairros de nossas cidades e os desafios para garantir este direito para todos. Estejamos atentos para compreender que de que forma uma moradia precária gera graves prejuízos para a vida humana, como, por exemplo, adoecimentos e limitações para cuidados da saúde, baixo rendimento escolar das crianças, impossibilidade de descanso adequado para o trabalho, vários riscos físicos, conflitos familiares, entre outros que limitam o pleno desenvolvimento humano. Também, façamos a nossa oferta para a coleta solidária no Domingo de Ramos, destinando os recursos arrecadados a ações em defesa da moradia digna. São, portanto, ações que nós encontramos no manual da campanha da fraternidade como dicas para que nós possamos levar concretamente desta noite de nossa participação aqui. Irmãos e irmãs, no hino que cantamos há pouco afirmamos: o bom Jesus da Lapa a ninguém nega favor, seja pobre ou seja rico, inocente ou pecador. Hoje apresentamos com confiança ao bom Jesus, pelas mãos de Nossa Senhora da Soledade, os nossos pedidos e também os pedidos de tantas pessoas que, sabendo da nossa presença aqui, nos disseram: reze por mim na gruta do Senhor Bom Jesus da Lapa. Rezemos também por elas. Agradeçamos de modo especial porque o Bom Jesus, nascido da Virgem Maria, habita entre nós. Veio morar entre nós. É a presença dele, é a vida e a salvação que nele experimentamos, que nos ajuda a estarmos atentos às necessidades dos irmãos, moradores de rua, emigrantes. Que as graças e bênçãos derramadas sobre nós se multipliquem também na vida daqueles que necessitam de amor, necessitam de carinho, proximidade, escuta, justiça, paz, acolhida e moradia. Que São Francisco, o pobrezinho de Assis, seja nossa inspiração no cuidado com o próximo e com o mundo onde vivemos
na celebração dos 80 anos de sua morte. Por isso, nesta noite peçamos, Senhor, fazei-nos instrumento de paz, todos. Senhor, fazei-nos instrumentos de paz. Assim seja. Amém.

0: Diante da imagem e do altar do Bom Jesus, muitos romeiros e devotos deixam os seus pedidos e agradecimentos e tantos outros os enviam para o santuário. Com atenção, escutemos estes relatos de bênçãos.
1: Acolhei, ó Senhor, o Bom Jesus, as súplicas e agradecimentos dos vossos romeiros e fiéis, que se manifestam com confiança pelo testemunho que ouviremos agora.
2: Em dezembro de 2021, recebi o diagnóstico de uma leucemia agressiva. Entreguei-me a Deus e em janeiro de 2022, iniciei 10 meses de tratamento intenso no Hospital Aristide Maltês, em Salvador. Por causa da pandemia, o isolamento foi total. Precisei deixar minhas duas filhas com meus pais. Foram fortes doses de quimioterapia, transfusões de sangue e uma passagem pela UTI. Embora respondesse bem, a indicação de um tratamento de medula óssea pairava como necessária. Em janeiro de 2025, o fantasma da doença ressurgiu com uma suspeita de uma recidiva. Enfrentei mais 3 meses de quimioterapia, ainda mais pesada, e o encaminhamento definitivo para o transplante em São Paulo. No leito do hospital, meu celular era a ponte para o santuário do Bom Jesus da Lapa. Assistia às celebrações e rezava diariamente, repetindo com força: eu creio, Bom Jesus, que eu estou curada. Eu creio que não vou precisar fazer o transplante. Eu creio no meu milagre. Antes de viajar para São Paulo, fui pessoalmente ao santuário. Chorei aos pés do altar e entreguei a minha vida. Em abril de 2025, viajei para fazer os exames pré-transplante. Em agosto, veio a notícia: desacreditada pelos homens, mas operada por Deus. Os resultados estavam excelentes e o transplante cancelado. Em maio de 2026, os exames confirmaram a remissão total. Hoje, com o coração transbordando, testemunho a minha cura. Obrigada, Bom Jesus da Lapa, por caminhar comigo. Obrigada, Nossa Senhora da Soledade, pelo colo materno. Uma romeira agradecida, Pintadas, Bahia.

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Irmãos e irmãs, na alegria de ofertar, vamos juntos cantar.

0: Irmãos e irmãs, apresentemos a Deus, nosso Pai Eterno, as fadigas e privações, promessas e orações, cantando a ladainha ao Senhor Bom Jesus da Lapa.
1: Apresentemos a Deus, nosso Pai Eterno, as nossas fadigas e privações, promessas e orações, cantando a ladainha ao Senhor Bom Jesus da Lapa.

Deus eterno e onipotente, que na gloriosa transfiguração de vosso Filho confirmastes os mistérios da fé pelo testemunho de Moisés e Elias, e manifestastes de modo admirável a nossa glória da adoção filial, concedei aos vossos filhos e filhas ouvir a voz do vosso Filho amado e compartilharmos de sua herança prometida, por nosso Senhor Jesus Cristo, vosso Filho.

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Obrigado, Mãe. E obrigado a esse povo que está aqui. Terminamos com essa música tão linda, nos consagrando totalmente a Ti. A nossa Diocese Santo Amaro, nosso Bispo Dom José Neri, Dom Fernando, nosso Papa Francisco e todos os sacerdotes.

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2: A messe é grande, mas os operários são poucos. Pedi, pois, ao Senhor da messe que envie operários para a sua messe.